0: nosso Deus. Aonde você estiver, seja um adorador verdadeiro. Vamos cantar?
1: Ó Deus, tu és o meu Deus forte.
0: Eu te busco ansiosamente.

0: em verdade vos digo: o que não entra pela porta no aprisco das ovelhas, mas sobe por outra parte, esse é ladrão e salteador. Aquele, porém, que entra pela porta, esse é o pastor das ovelhas. Para este, o porteiro abre, as ovelhas ouvem a sua voz, ele chama pelo nome as suas próprias ovelhas e as conduz para fora. Depois de fazer sair todas as que lhe pertencem, vai adiante delas, e elas o seguem porque lhe reconhecem a voz. Mas de modo nenhum seguirão o estranho, antes fugirão dele, porque não conhecem a voz dos estranhos. Jesus lhe propôs esta parábola, mas eles não compreenderam o sentido daquilo que lhes falava. Jesus, pois, lhes afirmou de novo: em verdade vos digo, eu sou a porta das ovelhas. Todos quantos vierem antes de mim são ladrões e salteadores, mas as ovelhas não lhe darão ouvidos. Eu sou a porta. Se alguém entrar por mim, será salvo. Entrará e sairá, e achará pastagens. O ladrão vem somente para roubar, matar e destruir. Eu vim para que tenham vida e a tenham em abundância. Eu sou o bom pastor. O bom pastor dá a vida pelas ovelhas. João 10, de 1 a 11.
1: Eu não posso abençoar Israel com bens, com dinheiro, porque o Deus Israel é o Deus do ouro e da prata, e já tem dado isso para a terra dele. Mas a maneira como eu e você temos de abençoar a Israel é simplesmente orando e amando Israel. Amém?

por Jesus.

Vermelho Redentor, em glória triunfal. Milhões de anjos vêm com ele pra me receber. Naquela multidão de irmãos que nunca vi, todos cantando e adorando o Rei dos Reis Jesus.

porque não há lugar melhor, Senhor, que a tua presença. E também não há nada nesse mundo, Senhor, que se compare a ti. Um só segundo sem a tua presença nos dá saudade.

Porque em esperança somos salvos. Ora, a esperança que se vê não é esperança, porque o que alguém vê, como esperará? Mas esperamos o que não vemos, com paciência esperamos. E da maneira também, o Espírito ajuda nossas fraquezas, porque não sabemos o que havemos de pedir como convém, mas o mesmo Espírito intercede por nós com gemidos inexprimíveis. E aquele que examina os corações sabe qual é a intenção do Espírito, e é ele que, segundo Deus, intercede pelos santos. E sabemos que todas as coisas contribuem juntamente para o bem daqueles que amam a Deus, daqueles que são chamados por seu decreto. Romanos, capítulo 8, 23.

Vendo Jesus as multidões, subiu ao monte, e como se assentasse, aproximaram-se os seus discípulos, e ele passou a ensiná-los, dizendo: Bem-aventurados humildes de espírito, porque deles é o reino dos céus. Bem-aventurados os que choram, porque serão consolados. Bem-aventurados os mansos, porque herdarão a terra. Bem-aventurados que têm fome e sede de justiça, porque serão fartos. Bem-aventurados os misericordiosos, porque alcançarão misericórdia. Bem-aventurados os limpos de coração, porque verão a Deus. Bem-aventurados os pacificadores, porque serão chamados filhos de Deus. Bem-aventurados os perseguidos por causa da justiça, porque deles é o reino dos céus. Bem-aventurados sois quando por minha causa vos injuriarem e vos perseguirem e mentindo disserem todo mal contra vós. Alegrai-vos e exultai, porque é grande o vosso galardão nos céus, pois assim perseguiram os profetas que viveram antes de vós. Mateus 5, 1 a 12.

luz dos justos brilha intensamente, mas a lâmpada dos perversos se apagará. Da soberba só resulta a contenda, mas com os que se aconselham se acha a sabedoria. Os bens que facilmente se ganham, esses diminuem, mas o que ajunta à força do trabalho terá aumento. A esperança que se adia faz adoecer o coração, mas o desejo cumprido é árvore de vida. O que despreza a palavra, a ela se apenhora, mas o que teme o mandamento será galardoado. O ensino do sábio é fonte de vida, para que se evitem os laços da morte. A boa inteligência consegue favor, mas o caminho dos perfídios é intransitável. Provérbios 13, de 9 a 10.

um benigno, benigno te mostrarás. Um íntegro, também íntegro. Um puro, puro te mostrarás. Um perverso, inflexível. Porque tu salvas o povo humilde, mas os olhos altivos tu o abates. Porque fazes resplandecer a minha lâmpada. Senhor meu Deus, derrama luz nas minhas trevas. Pois contigo desbarato exércitos. Com o meu Deus, salto muralhas. O caminho de Deus é perfeito. A palavra do Senhor é provada. Ele é escudo para todos os que nele se refugiam. Salmo 18, 25 a 30.

Muito cansado estou, mas procuro o Senhor. Dele a voz que eu almejo ouvir. Na gloriosa manhã,

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Senhores, tratai os servos com justiça e com equidade, certos de que também vós tendes Senhor no céu. Perseverai na oração, vigiando com ações de graças. Suplicai ao mesmo tempo também por nós, para que Deus nos abra a porta à palavra, a fim de falarmos do ministério de Cristo, pelo qual também estou algemado, para que eu o manifeste como devo fazer. Portai-vos com sabedoria para com os que são de fora. Aproveitai as oportunidades. A vossa palavra seja sempre agradável, temperada com sal, para saberdes como deveis responder a cada um. Colossenses 4, versículo 1 a 6.

resposta branda desvia o furor, mas a palavra dura suscita a ira. A língua dos sábios adorna o conhecimento, mas a boca dos insensatos derrama a estultícia. Os olhos do Senhor estão em todo lugar, contemplando os maus e os bons. A língua serena é árvore de vida, mas a perversa quebranta o espírito. O insensato despreza a instrução de seu pai, mas o que atende à repreensão consegue a prudência. Na casa dos justos há grandes tesouros, mas na renda dos perversos há perturbação. A língua dos sábios derrama o conhecimento, mas o coração dos insensatos não procede assim. Provérbios 15, 1 a 7.

Nós precisamos aprender que a graça e o Espírito é verdade. Aleluia. Levanta sua mão comigo, levante. Você levanta a mão assim, você está se rendendo ao Senhor. Não importa se você está em pé ou sentado, você está se rendendo ao Senhor. Cante comigo.

0: Glória a Deus! Oh, tu é mais excelente, Senhor! Glória a Jesus! Glória a Jesus!
1: Ninguém ao ser tentado diga: sou tentado por Deus, porque Deus não pode ser tentado pelo mal, e Ele mesmo a ninguém tenta. Ao contrário, cada um é tentado pela sua própria cobiça quando esta o atrai e seduz. Então a cobiça, depois de haver concebido, dá à luz o pecado, e o pecado, uma vez consumado, gera a morte. Não vos enganeis, meus amados irmãos. Toda boa dádiva e todo dom perfeito é lá do alto, descendo do Pai das luzes, em que não pode existir variação ou sombra de mudança. Pois segundo o seu querer, Ele nos gerou pela palavra da verdade, para que fôssemos como que primícias das suas criaturas. Tiago 1, 13 a 18.

sou a rosa de Sarum, o lírio dos vales. Qual lírio entre os espinhos, tal é a minha querida entre as donzelas. Qual a macieira entre as árvores do bosque, tal é o meu amado entre os jovens. Desejo muito a sua sombra e debaixo dela me assento. E o seu fruto é doce ao meu paladar. Leva-me à sala do banquete e o seu estandarte sobre mim é o amor. Sustentai-me com passas, confortai-me com maçãs, pois desfaleço de amor. A sua mão esquerda esteja debaixo da minha cabeça e a direita me abrace. Conjuro-vos, ó filhas de Jerusalém, pelas gazelas e servas do campo, que não acordeis, nem desperteis o amor, até que este o queira. Ouço a voz do meu amado, ei-lo aí, galgando os montes, pulando sobre os outeiros. O meu amado é semelhante ao gamo, ou filho da gazela. Este está detrás da nossa parede, olhando pelas janelas, espreitando pelas grades. O meu amado fala e me diz: levanta-te, querida minha, formosa minha, e vem. Porque eis que passou o inverno, cessou a chuva e se foi. Apareceram as flores na terra, chegou o tempo de cantarem as aves. Cantares 2, de 1 a 12.

mulher sábia edifica a sua casa, mas a tola a derruba com as próprias mãos. O que anda na retidão teme ao Senhor, mas o que desvia de seus caminhos o despreza. Na boca do tolo está a punição da soberba, mas os sábios se conservam pelos próprios lábios. Não havendo bois, o estábulo fica limpo, mas pela força do boi, a abundância de colheita. A verdadeira testemunha não mentirá, mas a testemunha falsa se desboca em mentiras. O escarnecedor busca sabedoria e não acha nenhuma, mas o prudente, porém, o conhecimento é fácil. Desvia-te do homem insensato, porque nele não acharás lábios de conhecimento. Provérbios 14, 1 a 7.

0: Jesus está pra ver.
1: Oh, ele vem,
0: vem, vem Cristo pra mim. Há muito tempo foi dito assim.

Senhor de Deus, logo então vai sentir o dom de Deus te envolver através do

esperar. O meu Jesus vídeo mostrar, para levar-te ao doce lar. Como você vai se encontrar?

0: estão fazendo.
1: Vem, vem, vem, Cristo, pra mim. A contagem vai começar. 13.
2: Melhor ter atenção.
1: 12.
2: O negócio é seu, irmão.
1: 11.
2: Não adianta se esconder.
1: 10.
2: Mas com Deus você vai ter.
1: 9.
2: 10 minutos estão no fim.
1: 8.
2: Ainda é tempo, venha Cristo, irmão.
1: 7.
2: Sua chance está chegando ao fim.
1: 6.
2: É melhor você se consertar.
1: 5.
2: Pois Cristo logo vem a ti.
1: 4.
2: E a porta aberta ainda está.
1: 3.
2: E em breve ela vai fechar.
1: 2.
2: Não adianta depois chorar. Agora corra e atenção.
1: Zero.
2: Cristo vem para nós, irmãos.

Glória a Deus. Glória a Deus. Glória a Deus. Põe sua mão assim mais uma vez comigo. Põe sua mão assim. As duas.

Aleluia! Glória a Deus! Glória a Deus!

Fui punido, Josué mandou.

0: pessoas. Ele amou
1: a todos assim. Se por todo mundo seu amor ele nos deu.
2: Cristo, sim, é o amado nosso.
1: O seu amor ele

pudesse impedir o nascer do sol e a esperança. E não há problema que possa impedir as mãos de Jesus pra me ajudar. Nunca houve noite que pudesse impedir o nascer do sol e a esperança. E não há problema que possa impedir as mãos de Jesus.

Sabe aquele dia em que você para pra pensar e de repente se dá conta do tamanho da sua vitória, de estar onde está? Esse dia chegou pra mim.

E foi assim que Deus mostrou o seu amor por nós. Deu seu Filho único ao mundo para que pudéssemos ter vida. E o amor é justamente isto. Não fomos nós que amamos a Deus, Ele que nos amou primeiro. E hoje, através de Jesus, nossos pecados foram perdoados. 1 João 4.

Fala para o teu irmão que está do seu lado. Deus quer que você viva uma história de poder nesse tempo. Faça a diferença, querido. Aleluia.

Faze-me justiça, ó Deus, e pleitei a minha causa contra a nação ímpia. Livra-me do homem fraudulento e injusto, pois tu és o Deus da minha fortaleza. Por que me rejeitais? Por que ando lamentando por causa da opressão do inimigo? Envia a tua luz e a tua verdade para que me guiem e me levem ao teu santo monte e aos teus tabernáculos. Então irei ao altar de Deus, a Deus que é a minha grande alegria, e com harpa te louvarei, ó Deus meu. Deus meu, por que estás abatida, ó minha alma? E por que te perturbas dentro de mim? Espera em Deus, pois ainda o louvarei, o qual é a salvação da minha face, e Deus meu. Salmo 43.

0: e percorria Jesus todas as cidades e aldeias, ensinando nas sinagogas deles e pregando o evangelho do reino, e curando todas as enfermidades e moléstias entre o povo. E vendo a multidão, teve grande compaixão deles, porque andavam desgarrados e errantes como ovelhas que não têm pastor. Então disse aos seus discípulos: a seara é realmente grande, mas poucos os ceifeiros. Rogai, pois, ao Senhor da seara que mande ceifeiros para a sua seara. Mateus 9, 35-38.
1: Não se turbe o vosso coração, credes em Deus, credes também em mim. Na casa de meu Pai há muitas moradas. Se assim não fora, eu vo-lo teria dito, pois vou preparar-vos lugar. E quando eu for e vos preparar lugar, voltarei e vos receberei para mim mesmo, para que onde eu estou, estejais vós também. E vós sabeis o caminho para onde eu vou, disse-lhe Tomé. Senhor, não sabemos para onde vais, como saber o caminho? Respondeu-lhe Jesus: eu sou o caminho, a verdade e a vida. Ninguém vem ao Pai senão por mim. Se vós me tivesseis conhecido, conheceríeis também a meu Pai. Desde agora o conheceis e o tendes visto. Replicou-lhe Filipe: Senhor, mostra-nos o Pai e isso nos basta. Disse-lhe Jesus: Filipe, há tanto tempo estou convosco e não me tens conhecido? Quem me vê a mim, vê o Pai. Como dizes tu: mostra-me o Pai? Não crês que eu estou no Pai e que o Pai está em mim? As palavras que eu vos digo, não as digo por mim mesmo, mas o Pai que permanece em mim faz as suas obras. Crede-me que eu estou no Pai e o Pai em mim. Crede ao menos por causa das minhas obras. Em verdade vos digo, que aquele que crê em mim fará também as obras que eu faço e outras maiores fará, porque eu vou para junto do Pai. E tudo quanto pedirdes em meu nome, isso farei, a fim de que o Pai seja glorificado no Filho. João 14, 1 a 13.

Nada melhor do que louvar a Deus. Oferecer a Ele um culto agradável, santo. Será que você pode se colocar de pé? Vamos cantar, vamos louvar.

0: Santo.
1: Aleluia.
2: Deus não é homem para que minta, nem filho do homem para que se arrependa. Porventura diria ele e não o faria? Ou falaria e não o confirmaria? Eis que recebi mandato de abençoar, pois ele tem abençoado e eu não posso revogar. Não viu iniquidade em Israel, nem contemplou maldade em Jacó. O Senhor seu Deus é com ele, e no meio dele se ouve a aclamação de um rei. Deus os tirou do Egito, as suas forças são como as do boi selvagem, pois contra Jacó não vale encantamento nem adivinhação contra Israel. Neste tempo se dirá de Jacó e de Israel: que coisas Deus tem realizado! Eis que o povo se levanta como leoa e se erguerá como leão, não se deitará até que coma presa e beba o sangue dos mortos. Números 23, 19 a 24.

0: Deus abençoe.
1: No demais, irmãos meus, fortalecei-vos no Senhor e na força do seu poder. Revesti-vos de toda a armadura de Deus, para que possais estar firmes contra as astutas ciladas do diabo. Pois não temos de lutar contra a carne e o sangue, e sim contra os principados, contra as potestades, contra os poderes deste mundo tenebroso, contra as forças espirituais da maldade nas regiões celestes. Portanto, tomai toda a armadura de Deus, para que possais resistir no dia mau, e, havendo feito tudo, ficar firmes. Efésios 6, 10 a 13.

Convido você a abrir a sua Bíblia em Marcos, capítulo de número 2. Estamos no verso de número 18. Marcos, capítulo 2, versículo 18. Capítulo, você sabe, sempre o número maior, versículos são os números menores. Então, Marcos, capítulo 2. Versículo 18. Evangelho de Marcos, capítulo de número 2. Vamos ler a partir do versículo 18. Marcos 2, a partir do verso 18. Diz assim: os discípulos de João e os fariseus estavam jejuando e foram perguntar-lhe: por que os discípulos de João e dos fariseus jejuam, mas os teus discípulos não? Jesus lhes respondeu: acaso os convidados para o casamento podem jejuar enquanto o noivo está com eles? Enquanto o noivo está com eles, não podem jejuar, mas chegarão os dias em que o noivo lhes será tirado. Naqueles dias jejuarão. Ninguém costura remendo de pano novo em roupa velha, porque o remendo novo se desprenderá da roupa velha e o rasgo será ainda maior. E ninguém põe vinho novo em recipiente de couro velho, porque o vinho novo romperá o recipiente de couro e se perderão tanto o vinho quanto o recipiente de couro. Mas põe-se vinho novo em recipiente.

a salvação. Em nome de Jesus. Amém. Orar, jejuar, ler a Bíblia, congregar, todas estas práticas que podemos chamar de práticas espirituais, ou mesmo práticas religiosas no bom sentido, elas são úteis, elas têm a sua importância, são essenciais, para dizer o mínimo, à nossa vida cristã, na medida que cultiva ou cultivam o nosso relacionamento com Deus, nos mantém no caminho. Como alguém já disse, o meu coração é como palha que se incendeia à mínima faísca. Por isso, mantenho-o umedecido com a palavra de Deus. Você fará bem se umedecer teu coração continuamente, diariamente, com a palavra de Deus. Todas essas coisas são e podem ser muito boas. O problema é que quando essas práticas todas não estão alinhadas e não estão dependentes de Cristo, elas podem, por outro lado, nos serem muito prejudiciais. Elas podem ter um efeito contrário e, na verdade, nos serem muito ruins. Muito ruins. Na medida, por exemplo, que vamos nos tornando cada vez mais orgulhosos. Uma pessoa pergunta a outra: você já leu a Bíblia por completo, de capa a capa? Ah, ainda não. Eu já. Quantas vezes você já leu a Bíblia? Ah, eu já consegui ler uma. Eu li 7. Estas práticas, quando não alinhadas, não dependentes de Cristo, nos podem ser extremamente prejudiciais quando passamos a praticá-las simplesmente de forma mecânica. E ao praticá-las de forma mecânica, isso nos dá a impressão que está tudo bem conosco. Afinal de contas, as estamos praticando e não percebemos que elas vão maquiando a nossa real condição. Porque você pode orar com palavras até bonitas, de efeito, mas sem o Espírito. Você pode ler a sua Bíblia diariamente apenas para cumprir uma obrigação diária. Pronto, cheque. Você pode vir à igreja, congregar, cultuar, o seu corpo está aqui, mas o seu coração não está aqui. Como as palavras do Senhor por meio do profeta Jeremias, que o Senhor Jesus as repetiu em Mateus 15, 8: este povo me honra com os lábios, mas o seu coração não está comigo. O seu coração está em outras coisas. O seu coração está longe de mim. Essas práticas podem ser terrivelmente prejudiciais à nossa alma quando nós começamos a julgar os outros por não as praticarem, ou pelo menos não as praticarem como nós
Como parece ter

sido o caso aqui dos discípulos de João Batista, os discípulos dos fariseus que estavam lá no seu período de jejum e perceberam que os discípulos de Jesus não estavam jejuando. E como assim? Nós jejuamos, os discípulos dos fariseus jejuam, todo mundo sabe que tem que jejuar para apressar a vinda do Messias, para apressar a vinda do reino, por que que eles não estão jejuando? E parece que se achegam a Jesus indignados e perguntam. Verso 18, os discípulos de João e os fariseus estavam jejuando e foram perguntar-lhe por que os discípulos de João e os dos fariseus jejuam, mas os teus discípulos não. E a resposta que Jesus dá nos ensina duas lições, a fim de que aloquemos melhor essas práticas espirituais, essas práticas religiosas, a fim de que elas, de fato, nos façam bem e não mal, devido à nossa condição. Então, uma primeira lição é que estas práticas, elas podem nos fazer muito bem, enquanto alinhadas e dependentes de Jesus. Porque eu te pergunto, quanto que é zero mais zero mais zero mais zero mais zero mais zero? E se colocarmos mais 1 milhão de zero, vai ficar quanto a soma? Agora, se a gente coloca o número 1 na frente de todos esses zeros, aí quanto mais zero, melhor, né? Porque cada zero que a gente coloca alinhado e depois do 1, esse zero multiplica o valor por 10. Então, quanto mais zero, assim também essas práticas. Orar, jejuar, congregar, ler a Bíblia sem Cristo à frente, independente dele, zero, mais zero, mais zero, mais zero, mais zero, mais zero, mais zero, zero. Além de nos deixando orgulhosos, maquiando a nossa real condição, mas alinhadas com Jesus, dependentes de Jesus, seguindo Jesus, aí tem muito valor. Aí vai agregando valor. Na medida que vai nos aproximando dele, vai nos aperfeiçoando no seguimento dele, mas ele sempre à frente, tudo dependente dele. É mais ou menos isso que o Senhor responde aos seus inquiridores. No versículo 19, ele diz, Jesus lhes respondeu, acaso os convidados para o casamento podem jejuar enquanto o noivo está com eles? Seria a mesma coisa, você no casamento da sua filha, na festa de casamento, vem te entregar um bolo, e você diz assim, não, não posso, hoje eu estou de jejum. Quem mandou marcar esse casamento no dia do meu jejum? Meu jejum é sagrado. Não cabe. As fontes dizem que até um rabino interromperia a aula bíblica para participar da festa do casamento. Aí Jesus continua, enquanto o noivo está com eles, não podem jejuar. Mas chegarão os dias em que o noivo lhe será tirado, naqueles dias jejuarão. Você sabe que na Bíblia, essa figura do noivo e da noiva, do casamento, simboliza o relacionamento de Deus com o seu povo, o relacionamento de Cristo com a sua igreja, a intimidade do relacionamento. Relacionamento mais íntimo possível de um homem e uma mulher.
que Jesus está dizendo é totalmente incoerente, que agora eles jejuem porque eu estou com eles, nós estamos em plena comunhão. Mas vai chegar o dia em que eu vou ser tirado corporeamente da presença deles. Eu vou morrer na cruz por eles, vou ressuscitar para a sua salvação. Vou ser elevado ao céu e vai ficar um período em que o noivo não estará corporeamente presente com a noiva. Então, nesse período que é o nosso, a noiva jejua para se manter consagrada a ele, ao noivo. E conosco não é diferente, porque imagine você, se Jesus estivesse aqui hoje conosco, de forma corpórea, em carne e osso, entrou aqui por essa porta, nós nos alegraríamos, Jesus! Ia fazer fila para falar com Jesus, para abraçar Jesus, eu aqui, calma gente, calma. E aí a gente não ia nem mais ter assembleia hoje. Porque bastaria pegar a pauta, apresentar para Jesus e falar, Senhor, qual é a tua decisão? E pronto. Quem é que ia fazer contraproposta? Jesus falou, está falado. A gente não teria hoje escola bíblica. Porque eu cederia com muito prazer e honra o púlpito para Jesus. E Jesus nos falaria, nos ensinaria coisas concernentes ao reino de Deus. Depois poderíamos abrir para perguntas, se é que alguém teria alguma pergunta. Hoje, jejuar estaria totalmente fora de cogitação. Porque no final da nossa reunião, nós iríamos todos lá para o salão, almoçar e cear com Jesus. E nos alegraríamos com Ele, eu acho que Ele ia gostar muito dessa igreja, porque assim nessa igreja não falta comida. Mas enquanto esse dia não chega, dessa comunhão plena, dessa comunhão tocável, visível, quando não chega ainda o casamento, as bodas do Cordeiro, então a gente jejua e a gente pratica todas essas práticas espirituais que nos mantém nos lembrando dele, nos consagrando a ele, no nosso relacionamento mais íntimo possível com ele, mas fazendo tudo isso não independente dele, mas totalmente alinhados, dependentes dele. Por exemplo, quando é que você deve orar? Você pode e deve ter o seu horário de oração diária. Mas você pode e deve orar todas as vezes que Jesus te chamar. Sabe quando você sente aquele toque? Alguém já aconselhou parar tudo e orar, porque se você não for, vai acontecer alguma coisa que te impeça depois. Você não vai perder tempo, você vai ganhar. Por isso que Paulo diz, orai sem cessar. Quando é que você deve vir à igreja? Você sabe os dias que temos de culto, você sabe os dias que na sua agenda você pode estar aqui, mas você também é liberto para vir todas as outras vezes que o Espírito te tocar. Lembra do Simeão, aquele homem que temia a Deus, já um idoso? Foi tocado pelo Espírito a ir ao templo. E então ele, o texto diz, movido, direcionado pelo Espírito, ele vai e ele encontra ali, ele vê a promessa de Deus realizada na sua vida. Ele vê o Messias
recém-nascido, a promessa de Deus para ele se cumpre, tanto que ele diz: Senhor, pode despedir agora o teu servo, já vi o que o Senhor prometeu. Quando você deve jejuar? Você pode ter o seu dia na semana, ou o seu dia no mês, ou o seu dia no ano. Ou quando estiver passando por uma aprovação. Ou quando tiver que tomar uma decisão importante na vida e precisa de tempo para estar com o Senhor, para ouvir o Senhor. E todas as outras vezes que o Senhor te convidar ao jejum, por razões que só Ele sabe, que só Ele conhece. Talvez nem você esteja consciente, mas Ele te convida. Eu tinha um vizinho muçulmano, e quando estava lá no período do Ramadã, aquele período longo, inclusive, em que eles jejuam, ele me perguntou: e vocês cristãos, quando jejuam? E eu respondi assim: a gente não tem um dia, mas a gente jejua sempre que houver uma necessidade, ou Deus nos chamar. E ele ficou assim me olhando com uma cara de quem não entendeu nada. E eu nem tentei explicar, porque uma coisa é pensar a partir da lógica da religião. Outra coisa é pensar a partir da lógica de um relacionamento vivo com o Cristo vivo. A nossa relação não é apenas com práticas, ritos, costumes, mas primeiramente, principalmente com uma pessoa. E essa pessoa é Jesus, o nosso Jesus. Ele está vivo. E o nosso relacionamento diário é com Ele. E nada que fazemos é ou pode ser independente desse relacionamento. Agora, uma segunda lição é que, embora estas práticas possam ser boas enquanto alinhadas com Ele, elas podem se tornar ruins quando o tentam conter. O tentam conter. Ele vai dizer no versículo 21, ninguém costura remendo de pano novo em roupa velha, porque o remendo novo se desprenderá da roupa velha, e o rasgo será ainda maior. E ninguém põe vinho novo em recipiente de couro velho, porque o vinho novo romperá o recipiente de couro, e se perderão tanto o vinho quanto o recipiente de couro, mas põe-se vinho novo em recipiente de couro novo. O que Jesus estava falando? Olha, se você fazer um remendo de um pano novo, não lavado, cru, e você colocar no rasgo de uma roupa velha, já desgastada, quando você for lavar essa roupa, esse remendo de pano novo, que nunca foi lavado, cru, ele vai se encolher, ele vai forçar a costura e o rasgo vai ficar ainda maior. Então não faça isso. Aí ele usa o exemplo do odre e do vinho. Ó, você vai colocar o vinho num odre, num recipiente de couro, quando ele fermentar, ele vai forçar o odre, então o odre vai se esticando para conter o vinho, o máximo que pode. Aí você usou o vinho.
Só que se você pegar esse recipiente agora já usado e colocar outro vinho novo, na hora que esse vinho fermentar e começar a forçar o odre, esse odre já não vai ter mais para onde esticar e ele vai romper. Então não se coloca vinho novo em odre velho. O que ele estava dizendo? Olha, não vai dar certo esse negócio de vocês quererem me enquadrar no quadradinho de vocês. Eu não caibo. Jesus não coube em nenhum sistema religioso de práticas, costumes, tradições do seu tempo, não cabe hoje e não vai caber amanhã. Porque Jesus é sempre maior do que qualquer coisa que façamos, que agora peguei tudo de Jesus, ele cabe aqui, Jesus, não cabe, nunca vai caber. Por que a gente precisa entender isso? Para que a gente entenda que há práticas que, por mais queridas que nos foram, que cumpriram um papel em determinado tempo, tinham um propósito, tinham um porquê, não são ad eternas, podem ser transitórias. Elas tinham um porquê naquele tempo, naquele contexto. A mesma coisa, mas já cumpriram o seu papel, a mesma coisa quando você faz baldeação. Você pega um trem que vai te levar até determinado ponto, mas depois que ele te levou até esse ponto, o que, que você faz? Você desce, você sai dele. E pega o outro, não dá para estar nos dois ao mesmo tempo. A mesma coisa, alguns ritos, práticas do Antigo Testamento, eles nos apontaram, nos levaram até Cristo, mas agora que estamos em Cristo, ficamos com Cristo. Porque é Ele que nos leva a Deus. Ou é como o piso está aqui molhado, aí eu coloco assim uma placa, piso molhado, tem um porquê, tem um propósito, tem uma função. Mas agora o piso secou. Se ficar aqui, vai atrapalhar a passagem. Já cumpriu a função. E a gente precisa entender isso, o lugar das práticas, costumes, tradições em relação a Cristo, e saber o lugar certo delas, e que algumas são transitórias, a fim de que a gente não queira, não use, reduzir nem a pessoa, nem a palavra de Cristo, para que ela caiba no nosso odre. No nosso odre. Então, alguém já nos falou a respeito do perigo de fazermos uma edição dos evangelhos e formar o quinto evangelho. O evangelho segundo nós mesmos. A gente vai recortando aquelas passagens que batem com o que a gente pensa, que nos são confortáveis. Então, essa entra para o nosso evangelho. E aquelas outras palavras de Jesus que são incômodas, que são confrontadoras, que não batem com o espírito desse tempo individualista, consumista, egoísta, beligerante, a gente relativiza. Então, por exemplo,
Vinde a mim todos vós que estáis cansados e sobrecarregados, e eu vos aliviarei. Ah, que palavra maravilhosa. Essa entra. Amai os vossos inimigos. Fazei o bem aos que vos odeiam. Abençoai os que vos amaldiçoam. Orai pelos que vos maltratam. Emprestem e não peçam de volta. Ah, não. Essa ainda não estou pronto, não, Jesus. Essa não cabe no outro, então. Ah, não foi bem isso que Jesus quis dizer. Veja bem. E fica. Então eu te pergunto. O que da palavra de Jesus cabe no teu odre? O que da palavra de Jesus não está cabendo? Talvez você precise de um odre novo. Ou precise ser um odre novo. Porque Jesus não vai caber. Então o evangelho é assim, irmãos. O evangelho de Jesus é assim. Ora nos consola. Ora nos confronta. Porque o seu propósito não é afagar o nosso ego, nos dar a impressão que está tudo bem com a nossa vida e depois nos despedir orgulhosos para o inferno. O seu propósito é nos salvar. Naquele sentido mais amplo, de ir nos fazendo a cada oração, a cada jejum, a cada leitura da palavra, a cada congregar como esse, mais e mais, a imagem daquele que nos salvou, e é o único que nos salva, Jesus Cristo, o Filho de Deus. A Ele a glória, a honra, o poder, o domínio e a majestade, hoje e para sempre. Amém. Amém.

ele subsistindo em forma de Deus, não julgou como usurpação ser igual a Deus. Antes a si mesmo se esvaziou, assumindo a forma de servo, tornando-se semelhança de homens.

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Ouviu de ver? Ouviu a mensagem especial? A mensagem especial, que bom conhecer a palavra de Deus e viver a palavra de Deus, não é mesmo? Não. Você não pode somente ficar conhecendo a palavra e ser o mesmo, não é? E ser o mesmo, você tem que repassar isso, o seu conhecimento, para as pessoas aí à sua volta, né? É muito importante isso. Falha de concentração. Segundo Crônicas, capítulo 15, versículo 17, nós encontramos: os altos, porém, não foram tirados de Israel. Todavia, o coração de Asa foi perfeito todos os seus dias. Agora, nós vamos aqui para o livro de João, no capítulo 12, versículo 36, que diz: enquanto tendes a luz, crede na luz. Enquanto tendes a luz, crede na luz. Todos nós, veja você, né? Todos nós temos aí esse enfoque, né? Todos temos momentos em que nos sentimos no melhor de nossa capacidade e dizemos: estou pronto para tudo. Se ao menos eu pudesse sentir-me sempre assim. Não fomos feitos com essa capacidade. Esses momentos são momentos de percepção aos quais teremos que corresponder, mesmo quando não sentimos disposição, tá? Agora, é interessante. Viver a vida cristã, né, não é simplesmente você ler e aí ficar sabendo que a vida de cristã é dinâmica e que você precisa fazer, realizar, mostrar, né? Você precisa estar com o foco no Senhor Jesus Cristo para que tudo dê certo, né? Como um crente em Cristo Jesus. A vida cristã, ela vem até nós, ela chega até nós, e nós devemos fazer o quê? Hã? Nós devemos de todo o coração buscar a eficiência no trabalho, né? No trabalho que vai ser realizado através de você. Quem capacita você é o Senhor, não é? Quem capacita você é o Senhor. Muita gente pensa: mas eu estudo a Bíblia, eu sou bam, eu faço, eu aconteço. Você não pode fazer nada se o Senhor não estiver contigo, né? É isso mesmo. Se o Senhor, se ele não estiver com você em todo o tempo, você pode ser o maior estudioso do mundo, você não vai dar frutos. Você vai viver aí, né, sempre pensando o que precisa fazer, mas na realidade você fica barrado, não é? Você fica barrado. Não, você não vai nem para frente nem para trás, né? Nem para frente e nem para trás. Você vive a sua vida como crente em Cristo Jesus e é só isso, né? Você foi feito para o louvor do Senhor, que é muito válido, muito bom, mas os frutos, cadê os frutos, né? Como eu posso viver dando frutos para o reino de Deus, tá? Agora, se você tem conhecimento e vai, aí sim você soma, você vai avançar com certeza e a sua vida será uma bênção para os outros também. O pastor Ricardo Aracá, que ele vem todos os dias aqui às 8 da manhã e às 10 da manhã. E todas as mensagens que ele traz até nós são mensagens que têm conteúdo, mensagens que têm dependência de Deus, mensagens que falam aos nossos corações em todo o tempo. Não é uma mensagem ou outra não que ele acerta todas de acordo com a palavra de Deus. Ele estuda a palavra de Deus e ele busca acertar completamente tudo aquilo que é necessário para que a gente aqui do outro lado, né, ouça e põe em prática também. A maravilha da palavra de Deus é que ela chega de mansinho, né, em nossos corações. Chega de mansinho, olha, você fica assim extasiado, é mesmo,
É mesmo, é assim mesmo, não é? Agora, se é assim mesmo, vamos colocar em prática. Vamos colocar em prática. Você sabe, agora você conhece. Use aquilo que você aprendeu à luz das Escrituras. Peça a Deus discernimento para que Ele abençoe a sua vida, que você possa transmitir a outras pessoas a palavra, que é muito importante, não é? Tá bom? Vamos em frente. 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Bom dia. 8:51.

0: 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Você sabe descer? Hã? É você mesmo que está ouvindo aí a Rádio Paulista, você sabe descer? Hã? Não? Enquanto tendes a luz, crede na luz. Enquanto tendes a luz, crede na luz. No livro de João, no Novo Testamento, no capítulo 12, versículo 36, não é? O primeiro livro da Bíblia, não é? Para quem não sabe, para quem não conhece, quem é, não tem um exemplar da palavra de Deus, mas eu falo, não é, o que está registrado ali. Todos nós temos momentos em que nos sentimos no melhor de nossa capacidade e dizemos: estou pronto para tudo. Se ao menos eu pudesse sentir-me sempre assim, ah, como seria bom. Não fomos feitos com essa capacidade. Esses momentos são momentos de percepção aos quais teremos que corresponder mesmo quando não nos sentimos dispostos, tá? Muitos de nós não se afinam bem com esta vida rotineira quando são escassos os grandes momentos. Temos que pautar a nossa vida comum pelo padrão revelado nos grandes momentos. Nunca permita, veja, tá? Ouça com atenção, nunca permita que se evapore o sentimento que o estimulou num grande momento. Não se recoste mentalmente numa poltrona dizendo: que experiência emocionante. Olha lá, hein? Que experiência emocionante. Gostaria de estar sempre assim. Haja. Haja imediatamente. Faça alguma coisa, mesmo que preferisse não fazê-la. Tá? Haja imediatamente, faça alguma coisa, mesmo que preferisse não fazê-la. Se numa reunião de oração, né? Se aí é um exemplo, se numa reunião de oração Deus lhe mostrou algo que deve fazer, não se limite a prometer, viu? Não se limite a prometer: eu vou sair daqui queimando o chão a 100 por horas, eu já estou indo, Senhor. Aí acaba a gasolina, né? Ele volta murchinho, né? Ela volta murchinha, pronto. Se numa reunião de oração Deus lhe mostrou algo que deve fazer, não se limite a prometer: eu o farei, faça-o. Faça-o, agarre a si mesmo pelo colarinho, jogue fora a sua preguiça inata. A preguiça sempre se dá a conhecer por seu anseio, pelos grandes momentos. Falamos em esforçar-nos para alcançar a experiência do monte, mas precisamos aprender a viver no dia a dia cinzento de acordo com o que vimos no monte. Não se esmoreça só porque ficou frustrado alguma vez. Volte à luta, queime as pontes da retaguarda e firme-se em seu compromisso com Deus, baseado nesse ato. Não fique a reavaliar as suas decisões, mas trate de tomá-las à luz dos grandes momentos, tá? Entendeu? Não pare, avance, né? A vida cristã é dinâmica, mas você precisa tomar uma iniciativa, uma decisão e ir avante, ir adiante, né? Ah, eu fico aqui pensando, né? Eu fico pensando quando eu era crente novo, Eu vi, né, e as mensagens, eu ouvi as mensagens, eu estudava a palavra de Deus, que nós temos que ir, que nós temos que avançar, fazer acontecer. Aí eu arranjei uma mala que cabia muitos evangelhos de João, não é? E aí, o que aconteceu? Eu cheguei lá perto da igreja, não é? Um irmão estava chegando também, e ele falou: o que é que você vai fazer com esse malão aí? Falei: eu vou fazer evangelismo. vou fazer evangelismo. Mostrei a eles, né, os folhetos ali direitinho. Ele olhou bem para mim e falou assim: precisa de muita oração, viu? Precisa de muita oração. Porque ele sabia que ele já tinha feito, ele já tinha feito. E ele parou no meio do caminho. Ele avançou até um certo ponto e parou no meio do caminho. Ele sabia que eu ia parar também. Ele sabia. Eu estava com um tanque cheio. Acabou aí a gasolina. E eu então voltei para a minha vida normal, achando que eu fiz um grande trabalho. E comecei, né, aí a evangelizar. Entrava numa loja, entrava na outra, né, entregava folheto para um, para o outro. E fui indo. Aí os folhetos terminaram, né, e eu fiquei com um malão na mão. Eu fiquei com um malão, né, uma grande mala, né, na mão. E foi passando o tempo, foi passando. O que aconteceu? Eu parei. Simplesmente eu parei. Por quê? É aquilo que nós estávamos falando. Se nós não estivermos ali com o Senhor no coração, se nós não estivermos com o Senhor no coração, né, e dispostos a realizar grandes coisas para o reino, né, nós vamos sucumbir, vamos parar. E ali aconteceu comigo, faz muito tempo isso, né? Era logo no começo, quando me converti. Ah, eu queria que o mundo inteiro se convertesse. Vocês precisam ouvir o evangelho, vocês precisam ouvir a palavra de Deus, só Jesus Cristo salva, saía falando, né? Mas aí, o que aconteceu? Eu parei, mas eu não deixei de fazer aquilo que Deus mandou que eu fizesse, e que eu estivesse nas rádios que nós fomos colocados ali para fazer, né, os programas evangélicos e mostrando as pessoas. Ele me colocou aqui depois de muito tempo, né, mais de 40 anos de vida cristã. Ele me colocou aqui na rádio para testemunhar um dia de como nós devemos fazer e não parar. Não pare, tá? É que é importante, o importante é servir ao Senhor de todo o coração. E quanto tempo já se passou, né? Já se passaram aí, e o que aconteceu? Eu estou aqui ainda, eu estou falando do amor de Deus, da palavra de Deus, vivendo com Ele no meu coração, e eu sinto um prazer enorme de falar do amor de Deus, né? E eu tenho um exemplo aqui de um pastor missionário, tá? E ele foi, né, foi cantado numa igreja, foi real, aconteceu com ele, veja você. Ele foi para uma aldeia indígena, né, indígena ali, que tinha de todo tipo de gente nessa aldeia, né? Tinha ali as pessoas boas, receptivas, né, que tinham um coração bom e que aceitavam Jesus Cristo. Isso aí afetou os outros, né, que eram de uma outra ideia, né? Ele tinha lá o chefe, o mandatário ali, e tinha os seus seguidores. É, de uma outra coisa que tinha ali, né? É muito terrível, que você já sabe, que você já imagina. E ele comandava aquela tribo lá, que estava com ele. E foi muito triste. E ele, então, ele tinha um outro pensamento na sua cabeça, né? Ele era chefe ali de um bando de pessoas que não queria saber do evangelho de Jesus Cristo. E esse pastor esteve ali naquela região evangelizando e estava tendo ali muito sucesso evangelizando, né? E o que aconteceu foi o seguinte: olha só o que aconteceu, né, que a perseguição a esse pastor começou. Foi devagarzinho ali, né? Foi indo e foi aumentando, né? E ele também trabalhando, estava ali, beleza, tinha ali o seu local onde ele dormia, né? uma cabana ali, uma oca, né, que eles chamam. E aí o que aconteceu? Esse pessoal começou a persegui-lo para matá-lo. Eles não estavam satisfeitos. Ah, isso foi real, aconteceu, viu, gente? Aconteceu. E esse pessoal foram lá, perseguiram ele com flechas, né? E aquelas lanças. Ó, nós vamos acabar com ele, senão ele vai acabar conosco aqui, né? É o nosso trabalho que nós estamos fazendo, né? Não era evangelismo deles, era simplesmente colocar as suas ideias em práticas, achando que estavam podendo práticas demoníacas, né? E aí, um dia ele estava lá evangelizando, veio esse povo ali com flechas e outras coisas mais, né, lanças, e correram atrás dele até ele chegar na sua cabana, com flechas para matá-lo. E ali tinha um rifle, olha só, tinha um rifle carregado, né? E aí eles entraram ali na oca, ali no local onde ele dormia, todas aquelas coisas. E ele pegou o rifle. Ah, e aí, o que você pensa? Eu vou matar todo mundo aí, vou acabar com essa gentalha aí, né? Segundo ele. Mas ele pegou o rifle e colocou assim no seu peito, não é? Um rifle carregado, né? E aí o que aconteceu? Eles flecharam, né? Ele, cravaram as flechas dele. E depois, aquele mesmo pessoal, né, que seguiam aquele chefe lá, começaram a se converter quando viram que o rifle estava carregado e ele não deu um tiro sequer. Por quê? Qual é a moral dessa história? Se ele desse um tiro que fosse, né, o que aconteceria, né? Aqueles índios, aquele pessoal, né, nunca mais se converteria, não é? Por quê? Porque ele morreu sabendo das coisas certinhas, ele tinha a noção daquilo que iria acontecer, e Deus tocou no seu coração, nada de tiro nenhum. E quando os índios viram que estava carregada aquela arma, e ele poderia ter acabado com todo mundo ali, né, naquela região, naqueles perseguidores, ele simplesmente colocou o rifle no peito e aí foi flechado, mataram, né? Mas ele então morreu e aqueles índios viram o rifle carregado e eles então aí perceberam quem era quem ali naquele local. O amor que ele tinha por evangelismo era maior do que se ele fosse dar um tiro, né? Um tiro sequer. E aqueles índios olharam bem para aquele pastor, aquele missionário morto, e aí muitos deles se converteram, né? Muitos deles se converteram. E aí, daí para frente, você sabe como é que foi a coisa, né? Agora, É preciso, não adianta a gente ficar aqui só falando. Nós precisamos tomar a responsabilidade de evangelismo em todos os sentidos de nossas vidas. Nós precisamos, se não dá para ir, vai contribuir. Se não dá para contribuir, vai comprar ali os folhetos e vai levar para o missionário, que nem aquele pássaro preto que era o meu amigo, tinha um amigão, é chamado Pássaro Preto, né? E todo mês ele levava roupas lá para as aldeias dos índios, né? E ele não parou, ele tinha uma amizade tão grande, ele conseguiu evangelizar tantas pessoas. Quando ele chegava lá, todo mundo corria para receber as roupas, né? Crianças, adultos, né? Então, ele achou um jeito de evangelizar. Aquele pastor que foi flechado ali, né, morreu para que o outro pudesse fazer um trabalho excelente ali, e foi feito com certeza pelo seu gesto, por tudo que ele realizou ali. Ele tinha razão, né? os índios ali, que viram aquilo, arregalaram os olhos e falaram, né? Esse era realmente um servo de Deus e nós o matamos, lamentavelmente. E esse pássaro preto do outro lado, era meu amigo, sempre foi. Eu ajudava muito ele com roupas, com muitas coisas, né? Ele falava, irmão Mosca, estou indo, estou me preparando para levar as roupas lá, porque era uma forma de ele entrar ali naquela região, e todo mundo já conhecia. Quando ele chegava ali, era uma verdadeira alegria, chegava a roupa, chegava outras coisas também que ele levava, e a gente ficava orando por ele, até que um dia, um outro pastor da igreja que ele comandava, não é? Eu não preciso, vou falar o nome, também não interessa. Ele estava preocupado. E se esse homem morre na evangelização, como é que fica aqui a nossa igreja? Que isso, né? Não dá para entender. Né? Se Deus colocou no coração dele, preparou ele para que ele pudesse fazer um grande trabalho, e ele estava fazendo, ele estava preocupado ali com a igreja, né? Ah, não, de jeito nenhum, não vamos mais ajudá-lo nesses trabalhos, ele já tem uma certa idade, se ele morrer por aí, como é que fica a igreja? Vai ter a responsabilidade e não sei o que, tá? Então esqueceu o pastor que quem manda, quem comanda é o Senhor, é ele que toca no coração, é ele que fala do amor de Deus, é ele que fala, fica aí na rádio, mas eu não tenho tanta experiência, Senhor. Ele está dizendo, é você que vai ficar aí, é você, tá? E ele capacita, ele mostra, ele fala, né? Ele está comigo em todo o tempo, sempre quando chego na rádio aqui, né, eu oro, Senhor, me ajuda para fazer a obra que o Senhor deseja. E eu sinto a presença dele imediatamente, né? Aí a gente vê a direção de Deus, ele está em todos os lugares, né? Até que um dia o pássaro preto, ele foi embora, faleceu, e eu senti mesmo, depois foi a esposa também, mas eu vou dizer uma coisa, ele não desistiu. Com ajuda ou sem ajuda da igreja, ele avançou porque estava no coração dele, porque quem colocou no coração dele este evangelismo, né, foi Deus. E quando Deus toca no coração, ninguém segura. Isso é com ele, é ele que protege, é ele que faz, é ele que realiza, é através de nós, de cada um de nós. Diz lá, né? Diz, muitos pregadores já pregaram sobre isso, né? Que os anjos gostariam de fazer o trabalho de evangelização. Dizem, né? Então, que os anjos gostariam de fazer. Senhor, permita que nós estaremos ali fazendo o evangelismo que o Senhor tanto deseja. Deus falou, de jeito nenhum, lá estão os meus filhos, lá estão, né? Todos aqueles irmãos ali, que tem ali um com o outro, fazendo um trabalho, eles precisam estar fazendo, realizando, todos eles, um contribuindo, o outro indo, o outro avançando, o outro arrumando as roupas, arrumando os cartazes, para evangelizar as pessoas, e assim é. Então, eu fico aqui imaginando, e fico imaginando quando Deus toca num coração, é impossível resistir, viu? Muitos de nós não se afinam bem com esta vida rotineira. Você vê, quando são escassos grandes momentos, temos que pautar a nossa vida comum pelo padrão revelado nos grandes momentos. Então, nunca permita que se evapore o sentimento que o estimulou num grande momento. Não se recoste mentalmente numa poltrona dizendo, que experiência emocionante, que legal, gostaria de estar sempre assim. Agora, haja imediatamente, faça alguma coisa, mesmo que preferisse não fazê-la. Se numa reunião de oração Deus lhe mostrou algo que deve fazer, não se limite a prometer, viu? Não se limite a prometer, eu o farei, faça-o. Faça-o, agarre a si mesmo pelo colarinho e jogue fora sua preguiça inata. A preguiça sempre se dá a conhecer por seu anseio pelos grandes momentos. Falamos em esforçar-nos para alcançar a experiência do monte, mas precisamos aprender a viver no dia a dia cinzento de acordo com o que vimos no monte. Não se esmoreça só porque ficou frustrado alguma vez. Volte à luta, volte à luta. Queime as pontes da retaguarda e firme-se em seu compromisso com Deus baseado nesse ato. Não fique a reavaliar suas decisões, mas trate de tomá-las à luz dos grandes momentos, pois o Senhor é contigo. Nunca se esqueça, o Senhor é contigo, tá? Jesus parou? Jesus parou? Hã? Ah, não, eu vou desistir. Ele falou, é muita coisa. Não, não dá, por um homem só, é muita coisa. Eu vou parar por aqui mesmo. De jeito nenhum, ele não titubeou, ele não parou, ele avançou e foi até lá na cruz do Calvário para que nós pudéssemos estar vivos e eficientes fazendo ali o trabalho que nos foi proposto. Entendeu direitinho a mensagem? Entendeu? Bom dia. A rádio é paulista, tá? Se não me fiz entender, você me desculpa, mas é assim que é, tá? É assim que é. Quando Deus toca num coração para fazer alguma coisa, com certeza você será um abençoado, uma abençoada, né? E vai em frente, em nome de Jesus Cristo. Bom dia.
1: Tem compaixão de mim, Senhor, porque eu me sinto debilitado. Sara-me, Senhor, porque os meus ossos estão abalados. Também a minha alma está profundamente perturbada. Mas tu, Senhor, até quando? Volta-te, Senhor, e livra a minha alma. Salva-me por tua graça, pois na morte não há recordação de ti. No sepulcro, quem te dará louvor? Estou cansada de tanto gemer. Todas as noites faço nadar o meu leito, e minhas lágrimas o alago. Meus olhos de mágoa se acham amortecidos. Envelhecem por causa de todos os meus adversários. Apartai-vos de mim, todos os que praticais a iniquidade. Porque o Senhor ouviu a voz do meu lamento. O Senhor ouviu a minha súplica. O Senhor acolhe a minha oração. Envergonhe-se e sejam sobre modo perturbados todos os meus inimigos. Retire-se de súbito, cobertos de vexame. Salmo 6, 2 a 10.

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Eu esqueci de dizer aí, né, que aquele pastor que estava com o rifle na mão, isso aí poderia ter atirado, né? Aí a gente deduziu, né? Nós deduzimos, quando nós ouvimos esse relato, de que se ele desse um tiro sequer em algum daqueles índios, o próximo missionário que estaria ali, ele não iria conseguir nada. Ele tinha conseguido muitos ali para Cristo. Ele falou à luz do Evangelho para muitos aceitaram. Aqueles que estavam do outro lado, né, não sabiam, não conheciam. Mas quando eles viram aquilo, que ele não deu um tiro sequer com o rifle, né, o rifle ali carregado, aí todos pensaram, se o próximo ali, como é que iria ser? Né? Ele deu um tiro, dois tiros, três tiros ali, né? Como é que poderia acontecer depois? O próximo missionário não teria êxito, né? Não teria o êxito, né? No sentido de trabalhar e continuar com o trabalho ali. E o que aconteceu depois foi isso mesmo, né? E logo chegou outro missionário e prosseguiu com o evangelho. E aquele chefe da tribo lá... Eu nem sei, viu? Eu nem sei o que aconteceu. Nem sei, também não quero saber, porque ele, né? Ele foi ingrato, né? Foi muito ingrato. Perseguiu um missionário, um servo do Senhor. O que aconteceu, você pode imaginar, né? A rádio é paulista, não há a mínima probabilidade. Porque Joabe se tinha desviado, seguindo a Adonias, ainda que se não desviara, seguindo a Absalão. Ali no livro de 1 Reis, no capítulo 2, versículo 28, no Antigo Testamento, na Bíblia, para quem não sabe, não conhece, quem não tem um exemplar da palavra de Deus, 1 Reis, capítulo 2, versículo 28, está registrado, né? Agora, é interessante a mensagem, porque ela fala ao meu coração. Joabe passou na grande prova. Permaneceu absolutamente leal para com Davi e não foi atrás do fascinante e ambicioso Absalão. Mas, ainda assim, perto do fim de sua vida, desviou-se e seguiu o covarde Adonias. Permaneça sempre atento ao fato de que é muito importante o fato de que onde muitos de nós não se afinam bem com essa vida rotineira, quando são escassos os grandes momentos, temos que pautar a nossa vida comum pelo padrão revelado nos grandes momentos, tá? Agora, Eu fico imaginando aqui que a vida cristã, ela é dinâmica, ela acontece, por mais que você saiba, mais que você conheça a palavra de Deus, vai ter momentos em que você vai pisar na bola, viu? Vai, e todos nós sabemos que isso pode acontecer. Agora, o que é interessante, viver uma vida verdadeira com Cristo no coração. É, ser manso, né? Ser manso à luz das escrituras da palavra de Deus, como Jesus foi, né? Ou viver uma vida lá e outra cá, né? Podemos assim dizer ou não? Uma vida lá e outra aqui, né? Agora, eu sou de Jesus, eu trabalho e lá no trabalho eu aconteço e eu faço e eu mando, desmando, não é? E faço coisas ruins e os outros colegas, todos eles olhando e percebendo que ele não é original, não é um crente original, não é aquele crente que ali se entregou a Jesus Cristo e lá na igreja ele é uma coisa, aqui fora ele é outra. Lá no seu mundo particular, lá onde ele está trabalhando, onde ele está vivendo, né? Ele fala, e até fala do evangelho, né? Mas
Por outro lado, ele é uma pessoa que não segue fielmente ao Senhor, tudo que o mestre mandar fazer, temos que fazer, não é? Agora, vamos viver uma vida dupla. Nós não podemos fazer isso. De quem nós somos? Hein? De quem nós somos? Aí é que está a grande diferença, né? Prontidão, Deus o chamou. Ele respondeu, eis-me aqui. O livro do Êxodo, no capítulo 3, versículo 4, na Bíblia, no Antigo Testamento, tá? Êxodo 3, 4. Deus o chamou, ele respondeu, eis-me aqui. Quando Deus nos chama, preste atenção, é muito importante. Quando Deus nos chama, muitos de nós nos achamos confusos, tá? Muitos de nós nos achamos confusos. Como que perdidos num nevoeiro, tá? Você já esteve num nevoeiro? Eu já estive, que não enxergava um palmo diante do nariz, não enxergava de jeito nenhum, não conseguia enxergar, tá? Aí, como perdidos no nevoeiro e não respondemos. A resposta de Moisés mostrou que ele sabia onde estava. Disponibilidade significa um relacionamento certo com Deus e conhecimento de onde estamos no momento. Disponibilidade significa um relacionamento certo com Deus e conhecimento de onde estamos no momento. Ficamos tão preocupados em dizer a Deus onde gostaríamos de ir. A pessoa que está pronta para Deus e para o seu trabalho é aquela que leva o prêmio quando chega a hora da convocação, né? É, essa convocação aí está na moda com a seleção brasileira, né? Então, ficamos tão preocupados em dizer a Deus onde gostaríamos de ir, né? E a pessoa está pronta para Deus e para o seu trabalho e aquela que leva o prêmio quando chega a hora da convocação. Ficamos aguardando uma grande oportunidade, algo sensacional, e quando ela vem, apressamos-nos em exclamar, eis-me aqui. Sempre que Jesus Cristo alcança notoriedade, estamos presentes, mas não estamos prontos para tarefas obscuras. Disponibilidade significa estarmos prontos para fazer tanto as coisas mais insignificantes quanto as mais grandiosas. Não faz nenhuma diferença, viu? Não temos nenhuma preferência quanto ao que faremos. Seja qual for o programa de Deus, estamos ali. Prontos, quando surge alguma tarefa, ouvimos a voz de Deus, como o Senhor ouviu a voz de seu pai. Entendeu? É, olha só, hein? Muito importante isso. Quando surge alguma tarefa, ouvimos a voz de Deus, como o Senhor ouviu a voz de seu pai. E estamos preparados para realizá-la com toda a prontidão de nosso amor por ele. Jesus Cristo deseja lidar conosco como o seu pai lidou com ele. Repito, Jesus Cristo deseja lidar conosco como seu pai lidou com ele. Ele pode colocar-nos onde quiser, em tarefas agradáveis ou servis, porque a união é a do Pai e dele mesmo em nós, para que sejam um como nós o somos. Esteja pronto para as subidas, né? Ou melhor, esteja pronto para súbitas visitas surpresa de Deus, que é muito importante. Esteja pronto para súbitas visitas surpresas de Deus. Uma pessoa que está sempre pronta nunca precisa preparar-se. Pense no tempo que perdemos tentando nos preparar depois que Deus nos chama. A sarça ardente é um símbolo da alma disponível e de tudo o que cerca, ela está inflamada com a presença de Deus. Entendeu? Direitinho? Entendeu? Então, ó,
Vamos à luta, vamos em frente, em nome de Jesus Cristo. Tire um tempo do seu tempo para passar um tempo com o dono do tempo enquanto há tempo, né, Billy Graham? Tire um tempo do seu tempo para passar um tempo com o dono do tempo enquanto há tempo. Você já leu a Bíblia hoje? Não? Não, mas eu não tenho um exemplar. Tem sim, está aí no seu celular. É só você abrir, você tem a Bíblia aí todinha, letras grandes, letras pequenas, né? Você vai inclusive ter ali embaixo, né? O que quer dizer isso, o que quer dizer aquilo, você tem tudo. Você pode examinar as Escrituras, a Palavra de Deus, leia a Bíblia, medite à luz da Palavra de Deus, entenda tudo direitinho, tudo aquilo que está escrito, porque ela vem, esse escrito vem do Senhor, tá? Leia a palavra do Senhor e viva uma vida, e tenha, né? Tenha uma vida verdadeira e real. 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

0: Glória ao Senhor, tá? 1 João capítulo 4, versículo 19. Daqui a pouco o pastor Ricardo Aracá, que estará trazendo mais uma mensagem para o meu e para o seu coração também. Nós amamos porque Ele nos amou primeiro. Não há luz no planeta além daquela que procede do Sol, tá? Não há luz no planeta além daquela que procede do Sol. E não há amor verdadeiro por Jesus no coração além daquele que vem do próprio Senhor Jesus, tá? E não há amor verdadeiro por Jesus no coração além daquele que vem do próprio Senhor Jesus. Dessa fonte transbordante do infinito amor de Deus, todo o nosso amor por Ele deve brotar. Isso deve sempre ser uma grande e inquestionável verdade de que o amamos por nenhuma outra razão além da que Ele nos amou primeiro. Nosso amor por Ele é o claro resultado de seu amor por nós. Uma fria admiração ao estudar as obras de Deus, qualquer um pode ter, mas o calor do amor pode ser aceso no coração apenas pelo Espírito de Deus. Como é maravilhoso o simples fato de termos sido trazidos ao amor de Jesus. Como é extraordinário que mesmo quando éramos rebeldes, Ele, por uma demonstração de seu amor imensurável, procurou nos atrair para si. Não, jamais tivemos um grão de amor por Deus que não tivesse sido semeado em nós pela doce semente do seu amor para conosco. O amor, então, tem como fonte o amor de Deus derramado no coração, mas após ter nascido divinamente, é necessário que seja divinamente nutrido. Entendeu isso? Que seja devidamente nutrido. O amor é raro, viu? O amor é raro, não é uma planta que florescerá naturalmente em solo humano. Ele deve ser regado pelo céu. Isso mesmo, o amor é raro. Não é uma planta que florescerá naturalmente em solo humano. Ele deve ser regado pelo céu. O amor a Jesus é a flor de delicada natureza, e se ela não receber alimento além daquele que pode ser tirado da rocha de nossos corações, logo secará, viu? Logo ela secará, né? Olha só, é aí, ó, como o amor vem do céu, precisa ser alimentado com o pão celestial. Como o amor vem do céu, precisa ser alimentado com o pão celestial. Não pode existir no deserto, a menos que seja alimentado pelo maná que vem lá de cima. O amor precisa ser alimentado com amor. Repito, o amor precisa ser alimentado com amor. A alma e a vida de nosso amor a Deus é seu amor por nós. A alma e a vida do nosso amor a Deus é seu amor por nós. Eu te amo, Senhor, mas não com o meu amor, pois não tenho nenhum a dar. Eu te amo, Senhor, mas todo o amor é teu, pois pelo teu amor eu vivo, sou como nada e me alegro em ser esvaziado e perdido e absorvido por ti. Em nome de Jesus Cristo. Amém. Entendeu a mensagem? Entendeu? Foi direta no meu coração. E com certeza também no seu coração. Que alegria quando me falaram, né? Vamos ter Jesus Cristo no coração. Que alegria, né? Que satisfação. Mais uma música e o pastor Ricardo Aracá, que titular da Primeira Igreja Batista do Brás, vem com esta mensagem especial para o meu e para o seu coração. Bom dia. 9:53.
1: Ouve, ó Deus, a minha súplica, atende a minha oração. Desde os confins da terra, clamo por ti, no abatimento do meu coração. Leva-me para a rocha, que é demais para mim, pois tu me tens sido refúgio e torre forte contra o inimigo. Assista eu no teu tabernáculo para sempre. No esconderijo das suas asas eu me abrigo, pois ouviste, ó Deus, os meus votos e me deste a herança dos que temem o teu nome. Dias sobre dias acrescentas ao rei durante os seus anos, gerações após gerações. Permaneça para sempre diante de Deus. Concede-lhe que bondade e a fidelidade o preservem. Assim salmodiarei o teu nome para sempre, para cumprir dia após dia os meus votos. Salmo 68.

Quero convidar você a se colocar um pouquinho de pé. Se você trouxe a sua Bíblia, abrir em Cântico dos Cânticos, ou Cantares, nós vamos ler um versículo, versículo de número 7, do capítulo de número 4. Cântico dos Cânticos, capítulo 4. Versículo 7, diz assim: Tu és toda linda, amada minha, em ti não há defeito algum. Tu és toda linda, amada minha, em ti não há defeito algum. Obrigado, Senhor, por esta noite. Obrigado, Senhor, por todos os louvores, hinos que a Ti foram entoados, nesta noite que celebramos a Tua morte e ressurreição, e declaramos que o Senhor vivo está, e por isso também vivemos, porque o Senhor vive em nós. Que o Senhor se digne agora também de falar conosco, como já tem falado, para a Tua glória e para o nosso bem, e no nome de Jesus. Amém. Pode se assentar, irmão. Ó, quão bela é a tua igreja, Jesus. Esta foi uma das frases que mais ecoaram nesta cantata intitulada Faz-nos Um ou Somos Um. E de fato há uma relação entre a morte e a ressurreição de Jesus, que é o conteúdo da mensagem da Páscoa, e a beleza da sua amada, a beleza da sua noiva, a beleza da sua igreja. Porque tudo o que Jesus fez, fez por ela. Fez por causa dela. Jesus morreu para salvá-la. E ressuscitou

para viver com ela para sempre. Esse Jesus que nós celebramos, que nós cantamos, ele é aquele marido de Efésios capítulo 5, verso 25, que dá a sua vida pela sua esposa. Ele é aquele Oséias do Antigo Testamento, cuja esposa o abandona para ir atrás dos presentes dos seus amantes. Mas quando ela é deixada pelos seus amantes, quando ela é desprezada, quando ninguém mais a quer, e ela então se encontra num mercado de escravos, quem a compra é o próprio Oséias. Paga o preço para redimi-la da sua escravidão e ir atrás para sua casa de novo, mas não para fazer dela uma escrava, mas para devolver a ela o posto de sua esposa. Ele é esse noivo apaixonado de Cantares, que canta, porque Cantares é um cântico. É o noivo cantando para a noiva e a noiva para o noivo. E aqui chega-se no momento do casamento, e quando o noivo vê a sua noiva, ele canta, ele declara aquilo que lemos no verso de número 7, tu és toda linda, amada minha, em ti não há defeito algum. Mas o que ele viu nela, hein? Não é assim o que alguns perguntam quando vê um casal? E sabe um pouco da história da moça? O que ele viu nela? Ou sabe um pouco da história do moço? O que ela viu nele? Mas a pergunta aqui é, o que que Jesus viu em nós? Porque quando falamos a respeito da noiva dele, estamos falando de nós. Que beleza que ele encontrou na sua noiva para desejá-la? Onde está a beleza da noiva de Cristo? Essa beleza da noiva, em primeiro lugar, não está na sua uniformidade, porque não existe. Mas está na sua unidade em meio a uma imensa diversidade. Quando nós cremos, nós não fomos pintados todos da mesma cor, formatados, uniformizados. Nós não fomos feitos assim, uma parede de tijolos, em que cada tijolinho tem a mesma cor, tem o mesmo formato. Nós fomos feitos mais assim, como um vitral de uma catedral antiga, onde cada um de nós é uma pedrinha, com a sua cor única, própria, que sozinha assim, não tem muita graça. Mas unida a outras pedrinhas de cores únicas, vai formando algo interessante. E quem vê assim de perto, só vê pedrinhas coloridas, mas elas formam um mosaico que quem se afasta, vai se afastando, vai percebendo que elas vão formando juntas e unidas o rosto de Jesus. Não é bonito isso? Beleza da noiva não está assim em uma beleza pronta, uma beleza acabada, mas está no processo de embelezamento. É como uma noiva mesmo, quando chega o dia do casamento e ela passa o dia se preparando. Ela passa o dia se embelezando. Assim é com a noiva de Cristo. Está ainda num processo de embelezamento, ainda há manchas para serem removidas. Ainda há unhas para serem tratadas. Mechas do cabelo a serem definidas.
seu vestido a ser ajustado, mas Jesus a ama. E porque a ama, cuida dela todos os dias, e por isso sinais de uma beleza perfeita já vão aparecendo. Um dos primeiros brasileiros convertidos à fé de tradição batista foi um médico de nome Joaquim Nogueira Paranaguá, que inclusive exerceu a função de vice-governador do Piauí no século XIX. E ele fala da conversão, da mudança, da transformação que Cristo operou nele. Ele diz assim: sentimentos de ódio, inveja e cobiça desapareceram do meu coração, e um desejo intenso de melhorar as condições sociais e espirituais dos meus patrícios, em bem da dignificação de meu país, tornou-se predominante em meu coração. Não é bonito isso? Beleza da noiva não está no fato dela ser perfeita, ela não é, ela erra bastante. Mas no que ela faz quando erra? Porque ela erra, ela erra muito, mas ela é muito perdoada. E de tanto que ela é perdoada, ela acaba aprendendo também a perdoar, porque aquele que a perdoa, vive nela agora e perdoa por meio dela. Me lembro uma vez de ter pregado sobre relacionamentos, e no final do culto eu vi uma das cenas mais lindas pintadas pelo Espírito Santo. Duas irmãs que há muito não se falavam, há muito tempo não se falavam, há anos não se falavam, abraçadas, se reconciliando, e depois trabalharam juntas em prol da igreja, em prol do reino de Deus, e muitos, posso testemunhar que muitos e muitas foram abençoadas, foram abençoados, porque quando Cristo morreu lá naquela cruz, Ele morreu para nos reconciliar com Deus, mas não apenas com Deus, Ele morreu para nos reconciliar uns com os outros, operando assim reconciliação vertical com Deus e horizontal uns com os outros, como diz o apóstolo Paulo em Efésios 2:16, e pela cruz reconciliar ambos com Deus em diversos corpos, porque a gente não se dá bem, então precisamos nos separar. Não, ambos com Deus, em um só corpo. Mas não é um corpo em que todo mundo é igual, que todo mundo é do mesmo jeito, é jovem, é adolescente, é criança, é idoso. E a beleza desse corpo está nisto. Tendo por ela a cruz, desfeita a inimizade. Você acha isso bonito? E a beleza da noiva não está no fato de ter sido sempre atraente, na verdade, ela não era. A palavra diz que quando o Senhor a encontrou, ela não tinha formosura. Mas a sua beleza está no fato dela carregar agora o seu nome. Ela agora tem um nome, vai assumir o nome de casada. Ela faz parte agora da família de Deus. Você sabe que sangue de família é uma coisa forte. Às vezes a gente ouve assim, alguém dizendo: olha, eu só vou fazer isso porque é sangue do meu sangue. É a última vez que eu faço isso, é porque é meu sangue. Última vez nada. O sangue fala mais alto, o sangue é forte. Agora, o sangue de Jesus é ainda mais forte.
Porque o sangue familiar, os laços consanguíneos, familiares, por mais fortes que sejam, eles se desfazem na morte. Agora, os laços que temos, que nos unem como família de Deus em Cristo Jesus, pelo seu sangue, esses laços não se desfarão nem com a morte, mas permanecerão após ela. Somos família de Deus para sempre. Para sempre e eternamente. E aí alguns perguntam, e nós vamos nos reconhecer após a morte, quando estivermos com Cristo Jesus e com todos os seus. Vamos reconhecer Cristo Jesus, mas vamos reconhecermos uns aos outros como família de Deus, pessoas que tivemos contato antes da ressurreição. Pastor Russell Shedd, falecido, acreditava que sim. Mas também dizia que pouca diferença faria. Porque, na glória, dizia ele, vamos amar o filho de uma africana que nunca vimos na vida, como se fosse o nosso. Porque na glória estaremos para sempre aperfeiçoados no amor. Não é bonito isto? O que, que Jesus viu na sua noiva? Viu a mim, viu a você. E ele nos vê não apenas como estamos, mas como seremos, resultado e fruto da sua obra na cruz por nós. Por isso que hoje nós o celebramos. Celebramos a sua morte, celebramos a sua ressurreição, e assim faremos até aquele dia em que todos os que creem serão apresentados como noiva, a sua noiva. Noiva gloriosa, sem mancha, nem ruga, nem qualquer coisa semelhante, mas santa e irrepreensível. Nesse dia, céus e terra dirão, ó, quão bela é a tua igreja, ó Deus. Que assim seja e que Deus nos abençoe. Amém.

porque não faço o bem que quero, mas o mal que não quero, esse faço. Mas se eu faço o que não quero, já não sou eu quem o faz, e sim o pecado que habita em mim. Então, ao querer fazer o bem, encontro a lei de que o mal reside em mim. Porque a inclinação da carne é morte, mas a inclinação do Espírito é vida e paz. Porque se viverdes segundo a carne, caminhais para a morte, mas se pelo Espírito mortificardes os feitos do corpo, certamente vivereis. Pois todos os que são guiados pelo Espírito de Deus são filhos de Deus. Romanos, capítulo 7, versículo 19 e 21, capítulo 8, versículo 6, 13 e 14.

Jesus. Nós deixamos ela pra você, Jesus. Tu és o morador, Jesus, tu és o morador. Tu és o morador, Jesus. Tu és o morador, Jesus. Tu és o morador, Jesus. Vem, Jesus, pode entrar, Jesus.

pronto, ouviu, já venceu, com certeza. Não há a mínima probabilidade. Porque Joabe se tinha desviado, seguindo Adonias, ainda que não desviara, seguindo Absalão. Primeiro Reis, na Bíblia, no Antigo Testamento, 1 Reis, capítulo 2, versículo 28, tá? Nós falamos, né, da Bíblia, da palavra de Deus, e é muito importante, porque tem muita gente que não sabe, né, não conhece, mas está lá em 1 Reis, capítulo 2, versículo 28. Joabe passou na grande prova. Permaneceu absolutamente leal para com Davi e não foi atrás do fascinante e ambicioso Absalão. Mas ainda assim, perto do fim da sua vida, desviou-se e seguiu o covarde Adonias. Permaneça sempre atento ao fato de que uma pessoa recuou, é exatamente o ponto onde qualquer um pode recuar. Você pode ver lá em 1 Coríntios, capítulo 10, versículo 13, no Novo Testamento. Você atravessou bem a grande crise, agora fica atento às coisas pequenas. Leve em conta as coisinhas consideradas insignificantes. Tendemos a dizer, tendo vencido a crise maior, não há a mínima probabilidade de que eu venha agora a me voltar para as coisas do mundo. Não tentemos pressupor de onde virá a tentação. O perigo está sempre nas coisas menos prováveis, viu? Menos prováveis. Depois de uma grande experiência espiritual, essas coisinhas insignificantes se tornam perigosas. Elas não são dominantes, mas lembre-se de que estão ali e se não formos precavidos, elas nos farão tropeçar. Você se manteve fiel para com Deus sob grandes e intensas provações? Hã? Teve? Ah, tá, é isso aí que você tem que responder. É isso, você se manteve fiel para com Deus, né, sob grandes e intensas provações. Cuidado agora com as ameaças ocultas. Não seja morbidamente introspectiva ou introspectivo, olhando o futuro com pavor. Mas mantenha-se alerta, mantenha sua memória aguçada diante de Deus. Uma força não vigiada é fraqueza dobrada. Uma força não vigiada é fraqueza dobrada. Porque é aí que as coisinhas insignificantes solapam. Os personagens da Bíblia caíram em seus pontos fortes, nunca nos fracos. Preste atenção, os personagens da Bíblia caíram em seus pontos fortes, nunca nos fracos. Guardados pelo poder de Deus, essa é a única forma de segurança. Guardados pelo poder de Deus, essa é a única forma de segurança. Entendeu a mensagem direitinho? É muito fácil. Você, quando se converte, né, o que acontece? Você sai a mil por horas, né, querendo falar para todo mundo, né, que você aceitou Jesus Cristo no coração e começa a querer trabalhar. Eu vou cantar no coral, eu vou trabalhar lá na igreja, né, no setor tal, não é? E eu vou fazer isso, eu vou fazer aquilo, e seu coração então se regozija de estar ali, né? Aí acontece alguma coisa com você e você murcha. É? Para não falar murcha, né? Você murcha, você fica murchinho. Olha só, né? Mas você não pode desistir. Você não pode desistir. A partir do momento que você aceitou Jesus Cristo, você é dele. Ele vai orientar você.
Ele vai trazer você de volta, né? Você caído, você que está aí abalado por alguma coisa, Jesus vai mostrar a você o caminho a seguir verdadeiramente. Esse é o nosso Deus, tá? Ele não perde uma só batalha. E se você está desistindo, Ele está ali com você. Com certeza Ele vai trazer você de volta. É? Muito bom ter Jesus no coração. Você aí ouvindo a Rádio Paulista, muito obrigado, viu? Muito obrigado por tudo que, você, irmão, você, irmã, tem dedicado a nós e mostrado para as outras pessoas que a Rádio Paulista está no ar. Tá bom? Vamos em frente, com muito gosto, 10 horas e 47 minutos.

tu a quem tomei das extremidades da terra e chamei dos seus cantos mais remotos e a quem disse: tu és o meu servo, eu te escolhi e não te rejeitei. Não temas, porque eu sou contigo. Não te assombres, porque eu sou teu Deus. Eu te fortaleço, eu te ajudo, eu te sustento com a minha destra fiel. Eis que envergonhados e confundidos serão todos os que estão indignados contra ti. Serão reduzidos a nada, e os que contenderem contigo perecerão. Aos que pelejam contra ti, busca-lo-ás, porém não o acharás. Serão reduzidos a nada e a coisa de nenhum valor os que fazem guerra contra ti. Porque eu, o Senhor teu Deus, te tomo pela tua mão direita e te digo: não temas, que eu te ajudo. Isaías 41, 9 a 13.

Que maravilha, que maravilha, né? Estarei nos braços de Deus. A partir do momento que você vai até Ele, quando você aceita esse Deus maravilhoso em sua vida, tudo se transforma, tudo é verdadeiro, tudo é real, tudo é maravilhoso. Só quem tem Jesus Cristo no coração sabe o que é isso. Só quem já aceitou Jesus Cristo em seu coração, né, sabe o que é isso. Amanhã, mais de 2 milhões de pessoas estarão fazendo aí, né, um ato muito grande, não é? E já está tudo pronto, tudo direitinho. Amanhã vai acontecer um ato, né, de suma importância, onde mais de 2 milhões de pessoas estarão ali reunidos em nome de Jesus Cristo. Vai ser maravilhoso, tá? Vai ser maravilhoso. Você pode observar isso, né? Ver isso na internet, aí no seu celular. Coloque aí, né, essa maravilhosa estada de todos os filhos de Deus ali, né, de cada igreja, de cada local, né, louvando e bendizendo o nome do Senhor Jesus Cristo. Vai ser uma alegria, viu? Vai lá, participe também. Coloque aí no seu celular, você vai ter maiores informações, tá bom? 2 milhões de pessoas são esperadas aqui em São Paulo. É uma alegria ter você aqui na Rádio Paulista. 11 horas 13 minutos, a rádio é paulista. Em frente, em cada música, sempre tem uma mensagem para o meu, para o seu coração. Vamos dar um tempinho só, bem rapidinho, e já voltamos, tá bom? Vamos acertar aqui os ponteiros.

festa, veio exaltar o nome do Senhor. Então dê a ele um grito de júbilo e um brado de vitória. Glória ao teu nome, Senhor. Aleluia. Glória e majestade estão diante dele.

Em paz eu vivia, porém ele me quebrantou, pegou-me pelo pescoço e me despedaçou, pôs-me por seu alvo, cerca-me as suas flechas, atravessa-me os rins e não me poupa, e o meu fel derrama na terra. Fere-me com ferimento sobre ferimento, arremete contra mim como um guerreiro, costura sobre a minha pele o cilício e revolve o meu orgulho no pó. O meu rosto está todo afogueado de chorar, e sobre as minhas pálpebras está a sombra da morte. Embora não haja violência nas minhas mãos, e seja pura a minha oração. Ó terra, não cubras o meu sangue, e não haja lugar em que se oculte o meu clamor. Já agora, sabei que a minha testemunha está no céu, e nas alturas quem advoga a minha causa. Os meus amigos zombam de mim, mas os meus olhos se desfazem em lágrimas diante de Deus, para que Ele mantenha o direito do homem contra o próprio Deus e o do filho do homem contra o seu próximo, porque dentro em poucos anos eu seguirei o caminho de onde não tornarei. Jó 16, de 12 a 22.

Não se turbe o vosso coração, credes em Deus, credes também em mim. Na casa de meu Pai há muitas moradas. Se assim não fora, eu vo-lo teria dito, pois vou preparar-vos lugar. E quando eu for e vos preparar lugar, voltarei e vos receberei para mim mesmo, para que onde eu estou, estejais vós também. E vós sabeis o caminho para onde eu vou, disse-lhe Tomé. Senhor, não sabemos para onde vais, como saber o caminho? Respondeu-lhe Jesus, eu sou o caminho, a verdade e a vida. Ninguém vem ao Pai, senão por mim. Se vós me tivesseis conhecido, conheceríeis também a meu Pai. Desde agora o conheceis e o tendes visto. Replicou-lhe Filipe, Senhor, mostra-nos o Pai e isso nos basta. Disse-lhe Jesus, Filipe, há tanto tempo estou convosco e não me tens conhecido? Quem me vê a mim, vê o Pai. Como dizes tu, mostra-me o Pai. Não crês que eu estou no Pai e que o Pai está em mim? As palavras que eu vos digo, não as digo por mim mesmo, mas o Pai que permanece em mim faz as suas obras. Crede-me que eu estou no Pai e o Pai em mim. Crede ao menos por causa das minhas obras. Em verdade vos digo, que aquele que crê em mim fará também as obras que eu faço e outras maiores fará, porque eu vou para junto do Pai. E tudo quanto pedirdes em meu nome, isso farei, a fim de que o Pai seja glorificado no Filho. João 14, 1 a 13.

Atrai a presença dele agora. Atrai a atmosfera dos céus para a terra. É o poder da presença, a manifestação da glória. Oh Deus, vem nos visitar. Vem neste lugar. Nos cobre, Pai, com a tua presença. Faça descer sobre nós o teu

Ninguém ao ser tentado diga: sou tentado por Deus, porque Deus não pode ser tentado pelo mal, e Ele mesmo a ninguém tenta. Ao contrário, cada um é tentado pela sua própria cobiça quando esta o atrai e seduz. Então a cobiça, depois de haver concebido, dá à luz o pecado, e o pecado, uma vez consumado, gera a morte. Não vos enganeis, meus amados irmãos. Toda boa dádiva e todo dom perfeito é lá do alto, descendo do Pai das luzes, em que não pode existir variação ou sombra de mudança. Pois segundo o seu querer, Ele nos gerou pela palavra da verdade, para que fôssemos como que primícias das suas criaturas. Tiago 1, 13 a 18.

Amados, amemo-nos uns aos outros, porque o amor procede de Deus. E todo aquele que ama é nascido de Deus e conhece a Deus. Aquele que não ama não conhece a Deus, pois Deus é amor. Nisto se manifestou o amor de Deus em nós, em haver Deus enviado ao seu Filho unigênito ao mundo para vivermos por meio dele. Nisto consiste o amor de Deus, não em que nós tenhamos amado a Deus, mas em que Ele nos amou e enviou o seu Filho como propiciação pelos nossos pecados. Amados, se Deus de tal maneira nos amou, devemos nós também amarmos uns aos outros. Ninguém jamais viu a Deus. Se amarmos uns aos outros, Deus permanece em nós e o seu amor é em nós aperfeiçoado. Nisto conhecemos que permanecemos nele e ele em nós, porque nos deu do seu Espírito. E nós temos visto e testemunhamos que o Pai enviou o seu Filho como Salvador do mundo. Aquele que confessa que Jesus é o Filho de Deus, Deus permanece nele e ele em Deus. 1 João 4:7-15.

Eu sou a rosa de Sarum, o lírio dos vales. Qual o lírio entre os espinhos, tal é a minha querida entre as donzelas. Qual a macieira entre as árvores do bosque, tal é o meu amado entre os jovens. Desejo muito a sua sombra e debaixo dela me assento. E o seu fruto é doce ao meu paladar. Leva-me à sala do banquete e o seu estandarte sobre mim é o amor. Sustentai-me com passas, confortai-me com maçãs, pois desfaleço de amor. A sua mão esquerda esteja debaixo da minha cabeça e a direita me abrace. Conjuro-vos, ó filhas de Jerusalém, pelas gazelas e servas do campo, que não acordeis, nem desperteis o amor, até que este o queira. Ouço a voz do meu amado, ei-lo aí, galgando os montes, pulando sobre os outeiros. O meu amado é semelhante ao gamo, ou ao filho da gazela. Eis que está detrás da nossa parede, olhando pelas janelas, espreitando pelas grades. O meu amado fala e me diz: levanta-te, querida minha, formosa minha, e vem. Porque eis que passou o inverno, cessou a chuva e se foi. Apareceram as flores na terra, chegou o tempo de cantarem as aves. Cantares 2, de 1 a 12.

Queria saber se era exclusivo no coração de Abraão. Quando Abraão sobe ao monte pra sacrificar.

Aquele que habita no esconderijo do Altíssimo, à sombra do Onipotente descansará. Direi do Senhor, Ele é o meu Deus, o meu refúgio, a minha fortaleza, e nele confiarei. Porque Ele te livrará do laço do passarinheiro e da peste perniciosa. Ele te cobrirá com as suas penas, e debaixo das suas asas estarás seguro. A sua verdade é escudo e broquel. Não temerás espanto noturno, nem seta que voe de dia, nem peste que ande na escuridão, nem mortandade que assole ao meio-dia. 1.000 cairão ao teu lado e 10.000 à tua direita, mas tu não serás atingido. Somente com os teus olhos olharás e verás a recompensa dos ímpios. Porque tu, ó Senhor, és o meu refúgio, o Altíssimo é a tua habitação. Nem o mal te sucederá, nem praga alguma chegará à tua tenda, porque aos seus anjos dará ordens a teu respeito, para te guardarem em todos os teus caminhos. Eles te sustentarão nas suas mãos, para que não tropeces com teu pé em pedra. Pisarás o leão e o áspide, calcarás aos pés o filho do leão e a serpente. Porque tão encarecidamente me amou, também eu o livrarei. Pô-lo-ei num alto retiro, porque conheceu o meu nome. Ele me invocará e eu lhe responderei. Estarei com ele na angústia, livrá-lo-ei e o glorificarei. Dar-lhe-ei abundância de dias e lhe mostrarei a minha salvação. Salmo 91.

Aleluia. Ele é o mesmo. Ele trabalha em teu favor, querido. Desde a antiguidade, ainda não se viu, ainda não se ouviu.

Ele não se esquece de nenhum dos seus. Ele não se esqueceu de José depois de anos naquela prisão. Ele não se esqueceu do seu povo depois de anos no Egito. Ele foi

Enquanto o ser humano pergunta: o mundo vai acabar? Ele não se conscientiza de que é o homem que, com sua maneira de agir, ameaça a vida na Terra. 2/3 da humanidade passam fome no mundo. Sabe lá o que é isso? O desemprego na era moderna é um monstro que apaga o sonho de milhões de famílias. Ele inviabiliza a ordem social. Cresce cada vez mais o número de pessoas que, por falta de oportunidade, vão morar na rua. No campo da educação, qual é o futuro que estamos construindo? Muitas crianças fora da escola, perambulando, exploradas pela indústria do turismo sexual e abandonadas na sarjeta. Estas pragas não vieram de Deus. Foram produzidas na indústria do egoísmo que o ser humano inventou, ajudado por Satanás. Deus é imensamente bom. João disse que Deus é amor. Ele não quer nada disso para o ser humano, criado com tanto carinho. Enquanto falta comida, moradia, saúde e educação para a maioria das pessoas na face da Terra, as principais lideranças do planeta gastam o dinheiro público alimentando a indústria de armamentos de guerra. São bilhões e bilhões de dólares irresponsavelmente jogados no ralo do desamor, do ódio e da vingança. Um fato terrível se repete desde o fim da Segunda Guerra Mundial. Mais de 150 guerras pequenas e grandes em diversas regiões assombraram a humanidade nestes 54 anos. Cerca de 20 milhões de pessoas, entre civis e militares, perderam a vida no ataque do Cavalo Vermelho, a profecia da guerra. E o perigo das armas biológicas? O vírus da varíola foi parar nas mãos de terroristas. E agora? Esta arma é mais terrível do que a bomba atômica. A paz não é a ausência de guerra, mas presença do amor. O desamor é o pecado por excelência. Ele é o principal instrumento de Satanás em sua terrível obra de destruição de nossas vidas. 1963. 100 anos depois do presidente dos Estados Unidos, Abraham Lincoln, proclamar a emancipação dos escravos naquele país, o pastor e líder negro Martin Luther King discursava no Lincoln Memorial. Meus amigos, apesar das dificuldades e frustrações do momento, ainda tenho um sonho. É hora de abrir as portas da oportunidade para todos os filhos de Deus. É hora de retirar o povo da areia da injustiça social e colocá-lo na sólida rocha da fraternidade. Até hoje, grupos radicais continuam espalhando mais ódio, segregação racial e violência. No Brasil, o racismo é considerado na Constituição de 1998 crime inafiançável. O ser humano precisa vencer a luta mais difícil para ele: a luta contra si mesmo. Se o homem assumir os ensinamentos de Deus,
tudo muda e ele não tem mais nada a temer. Depois de todas as revelações da terrível ira de Deus, o Apocalipse ensina o caminho da paz. Então vi um novo céu e uma nova terra. O primeiro céu e a primeira terra desapareceram. O mar não existe mais. E eu, João, vi a cidade santa, a nova Jerusalém vinha lá do céu. Era uma vista gloriosa, linda, parecia uma noiva no dia do casamento. Eu ouvi uma voz: atenção, a morada de Deus agora está entre os homens. O Senhor vai morar com eles e eles vão ser o seu povo. Sim, o próprio Deus vai estar entre eles. O Senhor enxugará todas as lágrimas de seus olhos. A morte deixou de existir e não haverá mais tristeza, choro e dor. Tudo isso passou para sempre. E aquele que está sentado no trono disse: e eis que eu renovo todas as coisas. E depois ele me confirmou: pode escrever. Estas palavras são verídicas. Tudo está feito. Eu sou o Alfa e o Ômega, o começo e o fim. A quem tem sede, eu darei de graça as fontes da água da vida. Quem alcançar a vitória receberá isto de mim. Eu serei o seu Deus e ele será meu filho. Mas os covardes, aqueles que deixam de me seguir e voltam atrás, os assassinos, os imorais, os que praticam a feitiçaria, aqueles que adoram ídolos e todos os mentirosos, o destino deles é o lago de fogo e enxofre. Esta é a segunda morte, a morte eterna. O anjo também me mostrou o rio da água da vida, brilhante como cristal. Ele sai do trono de Deus e do Cordeiro e passa no meio da rua principal da cidade. Em cada lado do rio está a árvore da vida. Ela dá 12 frutas por ano, uma por mês. E as suas folhas são um remédio, curam as nações. E não haverá na cidade nada que esteja debaixo da maldição de Deus. O trono de Deus e do Cordeiro estará na cidade e os seus servos irão adorá-lo. Eles vão ver o seu rosto e o nome dele será escrito na testa deles. Ali não haverá mais noite e eles não vão precisar nem da luz de candelabros, nem da luz do sol, pois o Senhor Deus vai brilhar sobre eles. E eles vão reinar para todo sempre. Então, o anjo me disse: essas palavras são verdadeiras, merecem confiança. O Senhor Deus, que dá o seu espírito aos profetas, enviou o seu anjo para mostrar as coisas que precisam acontecer logo. Jesus diz: escutem, eu venho logo. Felizes os que obedecem às palavras proféticas deste livro.
João ouvi-vi todas essas coisas. E quando acabei de ouvir e ver, caí de joelhos aos pés do anjo que me mostrou essas coisas. Não faça isso, adore a Deus. Eu sou de Deus, assim como você e os seus irmãos, os profetas e todos os que obedecem às palavras deste livro. E o anjo continuou: não faça segredo das palavras proféticas deste livro. O tempo dessas coisas acontecerem está próximo. Quem é mau, que continue a fazer o mal. E quem é imundo, que continue a ser imundo. Quem é bom, que continue a fazer o bem. E quem é dedicado a Deus, continue. Jesus diz: escutem, eu venho logo. Vou trazer comigo as minhas recompensas para dá-las a cada um de acordo com o que tem feito. Eu sou o Alfa e o Ômega, o primeiro e o último, o princípio e o fim. Felizes aqueles que lavam as suas roupas. Eles terão o direito de comer a fruta da árvore da vida e de entrar na cidade pelos portões. Mas fora da cidade estão os que cometem pecados nojentos, os feiticeiros, os imorais e os assassinos, os que adoram ídolos e aqueles que gostam de mentir por palavras e ações. Eu, Jesus, mandei o meu anjo anunciar essas coisas a vocês nas igrejas. Eu sou o famoso descendente do rei Davi. Sou a brilhante estrela da manhã. O Espírito e a noiva dizem: vem! Aquele que ouve isso, diga também: vem! Aquele que tem sede, venha. E quem quiser, receba de graça a água da vida. Eu, João, aviso solenemente aos que ouvem as palavras proféticas deste livro. Se alguma pessoa acrescentar a elas alguma coisa, Deus acrescentará ao castigo dela as pragas descritas neste livro. Se alguma pessoa tirar alguma coisa das palavras proféticas deste livro, será amaldiçoada por Deus. Ele vai tirar a sua parte da fruta da árvore da vida e também a sua parte da cidade santa. Aquele que dá testemunho de tudo isso diz: certamente venho logo. Vem, Senhor Jesus. E que esteja com todos a graça de nosso Senhor Jesus Cristo, o Rei do Universo. Amém.

Certamente suave é a luz e agradável é aos olhos ver o sol. Porém, se o homem viver muitos anos e em todos eles se alegrar, também se deve lembrar dos dias das trevas, porque hão de ser muitos. Tudo quando sucede é vaidade. Alegra-te, jovem, na tua mocidade, e recreie-se o teu coração nos dias da tua mocidade, e anda pelos caminhos do teu coração e pela vista dos teus olhos. Sabe, porém, que por todas estas coisas se trará Deus a juízo. Afasta, pois, a ira do teu coração e remove da tua carne o mal, porque a adolescência e a juventude são vaidade. Eclesiastes 11:7-10.

O que eu faço é pra ti, Senhor. A tua presença é o meu prazer, Deus. Eu não preciso ser reconhecido por ninguém. A minha glória é fazer com que conheçam.

converteres ao Todo-Poderoso, serás restabelecido. Se afastares a injustiça da tua tenda e deitares ao pó o teu ouro e o ouro de Ofir entre as pedras dos ribeiros, então o Todo-Poderoso será o teu ouro e a tua prata escolhida. Deleitar-te-ás, pois, no Todo-Poderoso, e levantarás o teu rosto para Deus. Orarás a Ele e Ele te ouvirá, e pagará os teus votos. Se projetas alguma coisa, ela te sairá bem, e a luz brilhará em teus caminhos. Jó, capítulo 22, 23 a 28.

Sabe aquele dia em que você para pra pensar e de repente se dá conta do tamanho da sua vitória, de estar onde está? Esse dia chegou pra mim.

Ó Deus, Tu és o meu Deus forte. Eu Te busco ansiosamente. A minha alma tem sede de Ti. Meu corpo Te almeja como a terra árida, exausta, sem água. Assim eu Te contemplo no santuário, para ver a Tua força e a Tua glória. Porque a Tua graça é melhor do que a vida. Os meus lábios Te louvam. Assim, cumpre-me bem dizer-te...

pisam por dia da espada e virão a ser pasto dos chacais. O rei, porém, se alegra em Deus, que por ele jura gloriar-se, pois tapará a boca dos que proferem mentira. Salmo 63.

Portanto, resta um repouso para o povo de Deus, porque aquele que entrou no descanso de Deus, também ele mesmo descansou de suas obras, como Deus das suas. Esforcemo-nos, pois, por entrar naquele descanso, a fim de que ninguém caia segundo o mesmo exemplo da desobediência, porque a palavra de Deus é viva, é eficaz e mais cortante do que qualquer espada de dois gumes e penetra até o ponto de dividir a alma e espírito, juntas e medulas, e é apta para discernir o pensamento e o propósito do coração. E não há criatura que não seja manifesta na sua presença. Pelo contrário, todas as coisas estão descobertas e patentes aos olhos daquele a quem temos de prestar conta. Tendo, pois, a Jesus, o Filho de Deus, como grande sumo sacerdote, que penetrou os céus, conservemos firmes a nossa confissão, porque não temos sumo sacerdote que não possa compadecer-se das nossas fraquezas. Antes, foi ele tentado em todas as coisas à nossa semelhança, mas sem pecado. Acheguemo-nos, portanto, confiadamente junto ao trono da graça, a fim de recebermos misericórdia e acharmos graça para socorro em ocasião oportuna. Hebreus 4, 9 a 16.

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Senhor, força minha. O Senhor é a minha rocha, a minha cidadela, o meu libertador, o meu Deus, o meu rochedo em que me refugio, o meu escudo, a força da minha salvação, o meu baluarte. Invoco o Senhor, digno de ser louvado, e serei salvo dos meus inimigos. Laços de morte me cercaram, torrentes de impiedade me impuseram terror. Cadeias infernais me cingiram e tramas de morte me surpreenderam. Na minha angústia, invoquei o Senhor. Gritei por socorro ao meu Deus. Ele, do seu templo, ouviu a minha voz e o meu clamor lhe penetrou os ouvidos. Salmo 18, de 1 a 6.

Rogo-vos, pois eu, o prisioneiro do Senhor, que andeis de modo digno da vocação a que fostes chamados, com toda a humildade e mansidão e longanimidade, suportando-vos uns aos outros em amor, esforçando-vos diligentemente por preservar a unidade do Espírito no vínculo da paz.